0: piedad de nosotros.
1: De joelhos aos vossos pés,
0: de rodillas a tus pies,
1: estendei a nós vossas mãos,
0: extiende sobre nosotros tus manos,
1: rogai por todos nós vossos filhos,
0: ruega por todos tus hijos, irmãos, mis hermanos.
1: Nossa Senhora,
0: Nuestra Señora,
1: me dê a mão,
0: dame la mano,
1: cuida do meu coração.
0: Cuida de mi corazón.
1: Da minha vida.
0: Cuida de mi vida.
1: Do meu destino.
0: De mi destino.